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2: Con el trinar de los pajaritos, aquí está Zé Felipe con esta canción, Saudade. 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
2: Aqui está a canção de Zé Felipe.
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2: Saudades de você, los escuchamos aquí por la 94.9. Qué excelente tema, los pedidos musicales que va llegando por aquí al 0971-949-949. Compartíamos también la canción de César Camargo y Luciano y esta canción. Felicidade. Que saudade de você.

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